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1: Você precisa de um solzinho. Se bronzear um pouco.
2: Não são bronzeadas mães?
1: Não.